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1: 1:22.
2: Boa noite.
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1: 2:13.
2: Boa noite.

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1: 2:24.
2: Boa noite.
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0: 4 horas.
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mulheres são a coisa mais bonita do mundo. 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

0: 6 horas.
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3: Bom dia, são 6 horas 5 nos Açores.
4: E vamos saber quais as notícias que marcam a atualidade manhã de terça-feira. Sérgio Costa, bom dia.
5: Olá, viva, bom dia. O Ministério de Luís Neves rejeita acusações do secretário-geral da Administração Interna, entretanto demitido. PSD não precisa e nem deve estar acorrentado ao Chega. Resposta de Luís Montenegro a Passos Coelho.
4: Vamos às notícias, edição das 6 com Sérgio Costa.
5: O Ministro da Administração Interna e os secretários de Estado da pasta rejeitam as acusações de Ricardo Carrilho, que diz ter sido afastado da Secretaria da Administração Interna por uma purga política. Em comunicado, o gabinete de Luís Neves alega que o ex-secretário-geral da Administração Interna foi afastado por ser necessário um perfil adequado e comprometido com os objetivos políticos e estratégicos do Ministério. São referidos ainda vários episódios que, segundo o Ministro, terão resultado numa quebra de confiança. Ricardo Carrilho é acusado, por exemplo, de ter procurado prejudicar o funcionamento do Ciresp. Em entrevista à SIC Notícias, o ex-secretário-geral da Administração Interna dá, por sua vez, exemplo de pressões que diz ter sido sujeito pelo ministro Luís Neves.
6: Que é facto, é que eu próprio, enquanto secretário-geral, recusei-me por diversas vezes a assegurar o pagamento de 26 milhões de euros, manifestamente ilegais, sem qualquer fundamento, que resultavam, no fundo, de apenas de alegações da própria Ciresp S.A. Tive que explicar ao senhor ministro muitas vezes que não era possível levar a cabo estes procedimentos da forma como eles eram realizados na Polícia Judiciária e que tivemos a oportunidade, em variedíssimas vezes, de demonstrar ao ministro e ao seu gabinete que eram irregulares e que não podiam ser executadas daquela forma.
5: Ricardo Carrilho, em entrevista à SIC Notícias, num caso polémico envolvendo uma vez mais o Ministro da Administração Interna. Aí está a resposta de Luís Montenegro a Pedro Passos Coelho. O PSD não precisa e nem deve estar acorrentado ao Chega. Luís Montenegro lembra que prometeu, antes das eleições, não fazer qualquer coligação do governo. O Primeiro-Ministro diz ser este um compromisso para manter.
7: Nós dissemos que não iríamos fazer coligações com ninguém para além daqueles que já iam coligados connosco. E não fizemos. E assim vai continuar a ser. Por respeito ao nosso compromisso, à nossa palavra e àquilo que é melhor para Portugal.
5: Luís Montenegro, na última noite no Porto, no jantar de comemoração do primeiro ano de mandato de Pedro Duarte à frente da Câmara Municipal do Porto, depois do antigo Primeiro-Ministro Passos Coelho ter feito elogios ao Chega e admitido que o atual governo tinha a obrigação de fazer um acordo à direita. O FMI revê em alta o crescimento do PIB português. O Fundo Monetário aponta para um crescimento da economia de 2,1% este ano e 1,9% em 2027. A estimativa consta do World Economic Outlook, divulgado nas últimas horas. Mesmo assim, o FMI continua mais pessimista do que o governo. A proposta de orçamento do Estado prevê um crescimento da economia de 2,3% este ano e de 2,1% em 2027. Papa Leão XIV será internado esta manhã no Hospital Gemelli, em Roma, para uma cirurgia a um nódulo no pulmão. Na última noite, em Fátima, durante as cerimónias da peregrinação aniversária de outubro, Dom José Cordeiro pediu uma oração intensa e profunda pelo estado de saúde do Papa.
8: Aqui, no Santuário de Fátima, reza-se sempre pelo Papa. Nesta peregrinação, queremos fazê-lo de modo mais intenso e profundo, rezando pela saúde do nosso querido Papa Leão XIV.
5: O arcebispo de Braga, Dom José Cordeiro, na última noite no Santuário de Fátima. Fechamos com o futebol, porque o Sporting joga mais logo para a Liga dos Campeões. Os Leões defrontam em França o Lan. De fora ficam Debasti e Zalazar, devido à lesão. E Sandra e Paulino, treinador do Sporting, Rui Borges, já elogiou o adversário. Admite que o Sporting vai precisar da mesma atitude demonstrada em Braga, no jogo de fim de semana, para a Primeira Liga, em que virou o resultado. Estava a perder por 1-0 e venceu por 3-1. Importa dizer que o lance Sporting está marcado para quando faltarem 15 minutos para as 6 da tarde, com um relato em rr.pt. Paulino, o coração já começa a bater.
9: Um bocadito. O Rui Borges quer precisar da mesma atitude, mas é da segunda parte.
5: Exato, foi quando o Sporting deu a volta ao resultado em Braga, é verdade.
9: Exatamente. Obrigado, até já.
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3: São 6h05, muito bom dia. Vamos ter mais um dia de verão hoje e amanhã parece que ainda vai ser mais verão. Isto não para mesmo, Sandra. Olha, e vou falar de Rui Veloso nesta hora, porque o meu querido Rui, o Gaudêncio, surpreendeu tudo e todos na sexta-feira passada.
4: Precisamente. Vamos ver o que acontece. Foi uma mensagem um bocadinho enigmática. Vamos ver o que segue. E vamos falar de música num dia que começa depois também de uma noite sempre tão especial no Santuário de Fátima. Estava a ver as imagens. 130 mil peregrinos.
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1: Bom dia.

0: 7 horas.
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2: 7 da manhã, 6 nos Açores. Seja bem-vindo. Olá, Sérgio Costa.
3: Bom dia.
2: Nesta manhã de terça-feira, são 7 horas. O que é que marca a atualidade?
4: Bens alimentares, subida de preços não acompanha combustíveis, mas portugueses já alteraram padrões de consumo. Ministério de Luís Neves rejeita acusações do demitido secretário-geral da Administração Interna.
2: E Luís Aresta, no desporto, o que é que nos contas?
5: Sporting em Lã, para tentar a segunda vitória na Liga dos Campeões, Portugal goleou na estreia no Mundial de Hóquei em Patins.
2: As temperaturas vão subir. Hoje, terça-feira, estão agora 16 graus em Lisboa. No Porto acorda com nuvens e com 15 graus. E em Faro estão 17. Vamos às notícias, a edição de Sérgio Costa.
4: E já lá vamos à subida dos preços. Para já, densa-se a polémica. Mais uma com Luís Neves. Luís Neves e os seus secretários de Estado rejeitam as acusações de Ricardo Carrilho. Alegam que o ex-secretário-geral da Administração Interna foi afastado por ser necessário um perfil adequado e comprometido com os objetivos políticos e estratégicos do Ministério. Em comunicado, divulgado já depois das 11 da noite, são referidos ainda episódios que, segundo o ministro, terão resultado numa quebra de confiança. Nomeadamente, Ricardo Carrilho é acusado de ter procurado prejudicar o funcionamento do Ciresp. Já em entrevista à SIC Notícias, o ex-secretário-geral da Administração Interna diz, por sua vez, que foi sujeito a pressões por parte do Ministério para cometer alegadas ilegalidades.
6: Recusei-me por diversas vezes a assegurar o pagamento de 26 milhões de euros, manifestamente ilegais, sem qualquer fundamento. Tive que explicar ao Sr. Ministro muitas vezes que não era possível levar a cabo estes procedimentos da forma como eles eram realizados na Polícia Judiciária e que tivemos a oportunidade em variedíssimas vezes de demonstrar ao Ministro e ao seu gabinete que eram irregulares e que não podiam ser executadas daquela forma.
4: Ricardo Carrilho foi demitido do cargo de Secretário-Geral da Administração Interna, acusações já rejeitadas pelo Ministério da Administração Interna. Luís Montenegro responde a Pedro Passos Coelho: o PSD não precisa nem deve estar acorrentado ao Chega. O Primeiro-Ministro lembra que prometeu, antes das eleições, não fazer qualquer coligação do governo. Montenegro diz que é um compromisso para manter.
7: Nós dissemos que não iríamos fazer coligações com ninguém, para além daqueles que já iam coligados connosco. E não fizemos. E assim vai continuar a ser. Por respeito ao nosso compromisso, à nossa palavra e àquilo que é melhor para Portugal.
4: A resposta de Luís Montenegro a Pedro Passos Coelho na última noite no Porto. O FMI revê em alta o crescimento do PIB português. O Fundo Monetário aponta para um crescimento da economia para 2,1% este ano e 1,9% em 2027. Ainda assim, o FMI continua mais pessimista do que o governo. Papa Leão XIV dará entrada ao final da manhã no Hospital Gemelli, em Roma, para ser internado antes de ser sujeito a uma cirurgia a um nódulo no pulmão. O Vaticano não especifica se a cirurgia irá decorrer ainda hoje ou nos próximos dias. Na última noite, em Fátima, Dom José Cordeiro pediu uma oração intensa e profunda pelo Papa Leão XIV.
8: Nesta peregrinação, queremos fazê-lo de modo mais intenso e profundo, rezando pela saúde do nosso querido Papa Leão XIV.
4: O Arcebispo de Braga, Dom José Cordeiro, na última noite no Santuário de Fátima. No desporto, Luís Aresta, abrimos com hóquei e patins e uma goleada à portuguesa.
5: A seleção nacional atropelou a Suíça ao golear por 10-0 em Assunção, no Paraguai, com 7 golos na segunda parte. Segue-se a Espanha, hoje às 10 menos um quarto da noite, hora portuguesa. O selecionador Reinaldo Ventura espera que a equipa dê continuidade à boa entrada no Mundial, frente a um adversário de outro quilate.
9: Será um jogo muito interessante, um duelo contra uma equipa que se equivale à nossa, portanto vamos estar à altura.
5: Reinaldo Ventura, à RTP. No futebol, a jornada 8 conduziu o Alverca ao 7º lugar, após vitória por 4-1 em Famalicão, terceiro triunfo consecutivo da equipa treinada por Sérgio Ferreira. Hoje regressa à Liga dos Campeões, onde o Sporting procura em Lã a segunda vitória na prova. Rui Borges quer a equipa com a mesma personalidade com que se apresentou há poucos dias em Braga para o campeonato. Jogo às 5h45 da tarde, relato em rr.pt. Menos um na contagem decrescente para os 1000 golos na carreira. Faltam 19 a Cristiano Ronaldo, depois de ter marcado no 3-1 ao Neftchi do Azerbaijão para a Liga dos Campeões Asiática. O jogo começou com atraso devido a um alerta de segurança em Riad. Segundo a imprensa saudita, um drone foi interceptado pouco antes da hora prevista para o jogo.
2: É a informação do Desporto com Luís Aresta. E Sérgio, vamos agora falar de subida de preços. Sim. Afinal, ao contrário do que podíamos acreditar, não é? A subida de preços dos alimentos não está a acontecer ao mesmo ritmo do aumento dos combustíveis.
4: Sim, ou seja, estão a subir, continuam a subir, mas não de uma forma tão expressiva. As contas são da Associação de Empresas de Distribuição. Gonçalo Xavier explica que as boas campanhas agrícolas e os apoios às empresas produtoras também no estrangeiro estão a fazer com que os preços não estejam a subir tanto como inicialmente se temia. Ainda assim, nestas declarações à Renascença, o diretor-geral da APED admite que as famílias estão a responder ao aumento do custo de vida com uma mudança nos padrões de consumo, nomeadamente de carne e peixe.
0: Por vezes nota-se ali a procura de proteínas mais baratas, em algumas alturas do mês, reflete mais provavelmente a procura de gerir um orçamento. Também tem outras áreas que estão a crescer, como o caso da habitação.
4: Gonçalo Lobo Xavier, diretor-geral da APED, e a forma como os portugueses estão a responder ao aumento dos preços.
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10: Oliveira Dias Meis ajudou Portugal a garantir mais uma presença no Campeonato da Europa de Futsal Feminino. A Seleção Nacional venceu os três encontros da Ronda de Elite disputada no pavilhão Dr. Salvador Machado Simões Arena, terminando a competição sem sofrer qualquer golo. Portugal começou por vencer os Países Baixos por 2-0, goleou a Chequia por 5-0 e encerrou a participação com uma vitória por 3-0 diante da Finlândia perante um pavilhão cheio. A equipa portuguesa garantiu assim a quarta presença consecutiva na fase final do Europeu, que se realiza em março de 2027 na Croácia. No final, o selecionador Luís Conceição destacou o ambiente vivido em Oliveira Dias Meis. Também a guarda-redes Ana Catarina agradeceu o apoio do público oliveirense, que compareceu em força para acompanhar a seleção nacional. E ainda no desporto, a Oliveirense regressou à competição na Liga 3 com um empate. A equipa de Oliveira Dias Meis deslocou-se ao terreno do Sporting da Covilhã e empatou a zero no encontro da sexta jornada, disputado no sábado. No futebol distrital, a jornada trouxe empates para São Roque e Carregozense. O São Roque empatou a 3 na recepção ao Ergoncilha, enquanto o Carregozense não foi além de um empate sem golos diante do Fiães. Já o Cesarense perdeu por uma bola a zero na deslocação ao terreno do Recreio de Águeda. Na próxima jornada do Campeonato SAP-SEG, marcada para domingo dia 18, o Cesarense recebe o Lobão, o São Roque desloca-se a Oliveira do Bairro e o Carrozense joga fora diante do São Vicente Pereira. Os três encontros estão previstos para as 15h30. E agora, a agenda cultural. A quinta edição do Azemeis Jazz and Blues continua a decorrer no tema e reserva para esta semana mais dois momentos. Na quinta-feira, dia 15, às 21h30 da noite, a cantora oliveirense Gabriela Soares apresenta-se em quarteto, num concerto integrado no formato Café Concerto. Os bilhetes custam 3 euros. Domingo, dia 18, às 16h30, é apresentado Ainda Ardemos, um espetáculo de dança da Protocompanhia que envolve jovens da comunidade oliveirense numa residência artística. A criação recorre à improvisação, uma das ferramentas características do jazz, e reúne duas peças com referências musicais a Benny Goodman. O Azemeis Jazz and Blues encerra no dia 23 de outubro com Cristina Branco e a Orquestra Jazz de Matosinhos. E há também a Arquitetura em Debate em Oliveira das Azemeis. Nos dias 16 e 17 de outubro realiza-se a primeira edição do encontro Falamos de Arquitetura, dedicado ao tema Arquitetura pelo Meio, Cinema de Arquitetura. A iniciativa decorre no auditório da Junta de Freguesia de Oliveira de Azemeis e propõe olhar para a arquitetura através do cinema, de exposições e de conversas sobre a relação das pessoas com os espaços que habitam. Participação é gratuita, limitada à lotação da sala. E para quem aprecia artes plásticas, o Fórum Municipal acolhe uma exposição de cerâmica da oliveirense Olivia Pinho. Natural de São Martinho de Gândara e professora emérita da Universidade do Porto, a artista apresenta trabalhos inspirados na natureza. A exposição pode ser visitada até o final de outubro, de segunda a sexta-feira, entre as 9h e as 17h30, com entrada livre. No domingo, dia 18, regressa o Mercadinho de Rua ao centro da cidade. A iniciativa Entre a Rua é Sua decorre no Largo da República, entre as 9h e o meio-dia e meia. O mercado reúne produtores e vendedores de produtos agrícolas, pão, doces, compotas e outros artigos de produção local, proporcionando mais uma oportunidade de contacto direto entre quem produz e quem compra.
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1: Olá, para toda a família da Voz do Caima, dedico a música dos Anjos, A Vida Faz-me Bem. Sejamos felizes!

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1: Olá, eu sou a Ana, queria ouvir o tema de Charbel, o tema magia, para tocar a todos vós. Beijinho.

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0: 8 horas.
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2: São agora 8 da manhã, são 7 nos Açores. À altura de lhe voltar a contar que notícias marcam a atualidade. Sérgio Costa, por onde é que vamos começar?
3: O Ministério de Luís Neves acusa o demitido secretário-geral da Administração Interna de colocar vidas em risco. Neste jornal, a resposta de Ricardo Carrilho. Subida de preços, os portugueses estão a alterar padrões de consumo.
2: E Luís Aresta, no desporto, o que é que nos contas?
4: Sporting em Lano, regresso à Liga dos Campeões. Alverca despede guarda-redes que agrediu um adversário.
2: Estão agora 16 graus em Lisboa, no Porto 15, Faro com 17, a temperatura sobe em todo o país. Vamos lá às notícias das 8 nesta manhã de terça-feira, à edição de Sérgio Costa.
3: A polémica sobe de tom. Luís Neves e os seus secretários de Estado contestam acusações de Ricardo Carrilho. Dizem que o afastamento do ex-secretário-geral da Administração Interna se deve ao facto de o cargo exigir um perfil alinhado com objetivos políticos e estratégicos do Ministério. Em comunicado, emitido na última noite, já depois das 11 da noite, são referidos ainda episódios que, de acordo com o ministro, terão resultado numa quebra de confiança. Nomeadamente, Ricardo Carrilho é acusado de ter procurado prejudicar o funcionamento do Siresp. O ex-secretário-geral da Administração Interna, que tem dito que foi sujeito a pressões por parte do Ministério para cometer alegadas ilegalidades.
2: E, Sérgio, temos agora a oportunidade de ouvir as explicações de Ricardo Carrilho, que foi exonerado da Secretaria-Geral da Administração Interna.
3: Justamente está connosco ao telefone e agradeço. Ricardo Carrilho, bom dia, a sua disponibilidade.
5: Bom dia.
3: Tem acusado o Ministério de Luís Neves de pressões para cometer eventuais irregularidades e ilegalidades, nomeadamente um pagamento de 26 milhões à Siresp S.A. Tem provas dessas pressões? Que pressões são essas? E poderá denunciar às autoridades?
5: Bom, em primeiro lugar, as denúncias foram já efetuadas, ou seja, aquilo que tem acontecido com o Siresp, nomeadamente a proteção do Sr. Ministro da Administração Interna e da sua equipa governativa relativamente ao Siresp, já foi por mim denunciada ao Tribunal de Contas, à própria Inspeção-Geral de Finanças, à Inspeção-Geral da Administração Interna e ao Ministério Público. Porquê? Porque, de facto, se alguém faz piorar, se alguém coloca em risco a vida das pessoas, é o Sr. Ministro da Administração Interna, ao ter proferido um despacho em agosto deste ano, que alegadamente colocava na Secretaria-Geral responsabilidades que a lei não lhe atribui, e um despacho do Ministro, que eu saiba, não se sobrepõe à lei, e que criava um conflito total e uma total ausência de orientação estratégica e de capacidade de cadeia de comando por cima daquela que é a moldura de funcionamento do Siresp.
3: Consegue encontrar justificações para essa ordem, digamos assim, do Ministro? Seria para favorecer alguém, ou neste caso?
5: Bom, a justificação formal que se encontra é aquela que eu procurei colher. Daí a quantidade de comunicações que remeti ao Sr. Ministro, nenhuma delas obtida resposta, para perceber, em termos de exposição fundamentada ou até de declaração do parecer, como é que era possível executar uma ordem que era ela própria contraditória, se não mesmo ilegal. E depois, em termos substantivos, não tenho dúvidas rigorosamente nenhumas do que o que se pretendia era, uma vez mais, tal como foi feito anteriormente, proteger a Siresp S.A. Agora, não deixa de ser curioso que o ministro que diz que eu, enquanto dirigente, não cumpria com as orientações do governo ou com a política deste governo, era eu que estava a tentar justamente garantir a execução do programa do governo que pretendia extinguir a Siresp S.A., coisa que este ministro, pelos vistos, discorda do seu próprio secretário de Estado, Paulo Simões Ribeiro, que defendeu isso até há muito pouco tempo.
3: Mas o Ministério agora acusa-o de comprometer o funcionamento do Siresp, de colocar vidas em risco ao extinguir à revelia da tutela o Centro de Operações e Gestão da Rede de Emergência. Ordenou essa extinção sem dar conhecimento ao ministro. E porquê?
5: Bom, eu diria que a mentira tem limites, portanto, no fundo. A gestão interna de qualquer organismo é feita por um dirigente máximo, não é feita pela tutela. Os ministros supostamente governam, não estão a dirigir os organismos que tutelam. E, portanto, a competência para reestruturar a Secretaria-Geral é do Secretário-Geral, não é do Ministro. A alteração que foi feita foi apenas integrar as competências formais da Secretaria-Geral noutra unidade orgânica, mas a verdade é esta, e é importante que se diga, desde 2022 que o COG está na dependência do próprio Presidente da Siresp S.A. Portanto, é falso que tenha havido qualquer impacto ou qualquer risco para as vidas humanas. O risco que existiu para as vidas humanas foi a ausência de decisão do Sr. Ministro e a criação desta ficção jurídica de dizer que a Secretaria-Geral tinha uma espécie de dependência ou tutela junto destes elementos da GNR e da PSP, dependência hierárquica, e que teriam os mesmos uma dependência funcional da Siresp S.A.
3: O que está a dizer é que o Ministro está a mentir neste caso. O
5: que eu estou a dizer é que o Sr. Ministro não está a corresponder à verdade. E lamento que o faça, porque ele teria a obrigação de conhecer este processo, dado que eu lhe apresentei uma exposição fundamentada, de acordo com o artigo 271 da Constituição, à qual ele não respondeu.
3: Muito rapidamente, Sr. Doutor, por que razão que a justificação encontra para Luís Neves, de facto, demiti-lo do cargo de Secretário-Geral da Administração Interna? Qual é a razão que encontra, a justificação que encontra no imediato?
5: Muito rapidamente, com os níveis de execução que foram atingidos pela Secretaria-Geral nos mais variados domínios, a única justificação que eu encontro é proteger as clientelas que existem há anos a esta parte dentro
3: essas?
5: Da Sirespe S.A.
3: Que clientelas são?
5: São
3: essas?
5: As mais variadas, desde nomeações de pessoas que se tentaram contratar a si próprias através da empresa da mulher para ganharem 13 mil euros para trabalhar 5 dias, até os esquemas e os escritórios de advogados, passando por uma panóplia de contratos com prestadores privados. Operadores privados de telecomunicações, muitos dos quais não cumprem obrigações mínimas de serviço. São inúmeras clientelas.
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2: Bom dia, dedico a música Pedro Brinhosa, entre pontos, para uma pessoa especial. Obrigada.
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1: 8 e 12.
2: Bom dia.
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1: Bom dia, queria dedicar Diogo Pissarra Silêncio às meninas da escolha da Hélio Teixeira. Obrigado.

0: 8 e 41.
1: Bom dia.
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1: 8:49.
2: Bom dia.

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3: Olá, são 9:08 nos Açores. Cá estamos de volta para lhe contar que notícias marcam a atualidade. Sérgio Costa, voltamos a ti. O que é que nos contas?
4: Ministro da Administração Interna acusado de proteger clientelas dentro da Siresp. Ilhas desertas estarão a ser usadas para tráfico de droga.
3: Olá, Luís Aresti, no desporto.
5: Sporting à procura da segunda vitória na Liga dos Campeões. Seleção feminina recebe a Irlanda do Norte. Mais um passo rumo ao Mundial 2027.
3: Estão 17 graus em Lisboa, 15 no Porto, 19 em Faro. As notícias agora na Renascença, das 9, edição de Sérgio Costa.
4: Ministro da Administração Interna, acusado de proteger clientelas dentro da Siresp na última hora na Renascença, o agora ex-secretário-geral da Administração Interna, Ricardo Carrilho, recusou a justificação dada por Luís Neves para a sua demissão. Quem comunicava dizia que a decisão se devia à falta de alinhamento político. Luís Neves refere-se ainda a uma quebra de confiança e acusa Carrilho de ter procurado prejudicar o funcionamento do Siresp. Na resposta na Renascença, Ricardo Carrilho acusa o ministro de querer proteger clientelas e interesses privados dentro do sistema de redes de emergência e segurança. Esse, diz, é o único motivo que encontra para justificar a sua demissão.
6: Com os níveis de execução que foram atingidos pela Secretaria-Geral nos mais variados domínios, a única justificação que eu encontro é proteger as clientelas que existem há anos a esta parte dentro da Siresp S.A. Desde nomeações de pessoas que se tentaram contratar a si próprias através da empresa da mulher para ganharem 13 mil euros para trabalhar 5 dias, até os esquemas e os escritórios de advogados, passando por uma panóplia de contratos com prestadores privados, operadores privados de telecomunicações, muitos dos quais não cumprem obrigações mínimas de serviço. São inúmeras clientelas que, ao longo dos anos, foram passando pela Siresp S.A. e que o Sr. Ministro quer proteger, ao contrário do que estava no programa do Governo.
4: Ricardo Carrilho diz já ter denunciado essa alegada proteção de interesses privados ao Tribunal de Contas e ao Ministério Público.
6: A proteção do Sr. Ministro da Administração Interna e da sua equipa governativa relativamente ao Siresp já foi por mim denunciada ao Tribunal de Contas, à própria Inspeção-Geral de Finanças, à Inspeção-Geral da Administração Interna e ao Ministério Público. Porque, de facto, se alguém coloca em risco a vida das pessoas, é o Sr. Ministro da Administração Interna, ao ter proferido um despacho em agosto deste ano que, alegadamente, colocava na Secretaria-Geral responsabilidades que a lei não lhe atribui e que criava um conflito total e uma total ausência de orientação estratégica e de capacidade de cadeia de comando por cima daquela que é a moldura de funcionamento do Siresp.
4: Ricardo Carrilho, ex-secretário-geral da Administração Interna, em entrevista à Renascença na última hora, acusa Luís Neves de defender interesses privados no sistema de comunicações de emergência, o Siresp. Fernando Medina lamenta que o governo continue sem oferecer respostas ao aumento do custo de vida e alerta que no próximo ano será obrigado a fazer ajustes. O antigo ministro acusa o executivo de apresentar soluções mal dirigidas no orçamento do Estado. Declarações no programa Conversa de Eleição da Renascença.
7: Acho que a solução do IRS é manifestamente mal dirigida, no sentido em que 50% de rendimentos mais baixos estão excluídos de qualquer benefício, além de, como é óbvio, não ter poder de fogo face aos aumentos que estamos a ver. E por isso o governo não criou para si margem. Na minha opinião, vai ter que intervir mais fortemente para minorar os impactos da deterioração do nível de vida das populações.
4: Fernando Medina, no programa Conversa de Eleição, com Miguel Poiás Maduro, um programa moderado por Filipa Ribeiro. Prevista para ainda esta manhã, a entrada do Papa Leão XIV no Hospital Gemelli, em Roma, vai ser internado antes de ser sujeito a uma cirurgia, a um nódulo no pulmão. O Vaticano não especifica se a cirurgia irá decorrer ainda hoje ou nos próximos dias. As audiências do Papa estão canceladas até ao dia 20 de outubro. No futebol, Luís Aresta, o Sporting prepara-se para mais um jogo da Liga dos Campeões.
5: Sem debate, devido a problemas físicos, Rui Borges deve repetir em lã a dupla de centrais que utilizou na jornada 8 do campeonato. Renato Quaresma ao lado de Gonçalo Inácio. Já a ausência de Zalazar, motivada pela lesão em Braga, abre espaço à presença no 11 de João Simões ou Flávio Gonçalves. O Sporting procura em França a segunda vitória na Liga dos Campeões, depois de ter entrado na prova com um triunfo em Alvalade. empate sobre o Galatasaray. Jogo às 17h45, relato em rr.pt e no YouTube da Renascença. Ainda no futebol, destaque para a punição exemplar do Alverca ao guarda-redes Mateus Mendes, da equipa B, despedido por ter agredido a soco e pontapés num adversário do Oliveira do Hospital. Na caminhada para o Mundial Feminino, a seleção portuguesa recebe esta terça-feira a Irlanda do Norte, em Portimão. Se confirmar o 4-0 da primeira mão, Portugal encontra provavelmente a Islândia no derradeiro play-off de acesso ao Campeonato do Mundo de 2027 no Brasil. Ali ao lado, em Assunção, no Paraguai, já decorre o Mundial de Hockey em Patins. Portugal defronta, a partir das 10:45 da noite, a campeã do mundo, Espanha, depois desta madrugada de se ter estreado no torneio com uma goleada por 10-0 à Suíça.
3: Luís Aresta no desporto. E Sérgio, vamos agora até às Ilhas Desertas, que ficam na Madeira, exato, onde aconteceu a expedição científica Madeira Ocean, que encontrou bidões de combustível alegadamente ligados ao narcotráfico.
4: Sim, encontrou nos trabalhos de monitorização de lixo marinho, registrou a presença de recipientes de combustível usado nos barcos rápidos, que serão usados no tráfico de droga na Fajã Grande da Deserta Grande, a maior ilha das desertas. Reportagem onde não vive.
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9: Oliveira Dias Meis ajudou Portugal a garantir mais uma presença no Campeonato da Europa de Futsal Feminino. A Seleção Nacional venceu os três encontros da Ronda de Elite disputada no pavilhão Dr. Salvador Machado Simão de Arena, terminando a competição sem sofrer qualquer golo. Portugal começou por vencer os Países Baixos por 2-0, goleou a Chequia por 5-0 e encerrou a participação com uma vitória por 3-0 diante da Finlândia perante um pavilhão cheio. A equipa portuguesa garantiu assim a quarta presença consecutiva na fase final do Europeu, que se realiza em março de 2027 na Croácia. No final, o selecionador Luís Conceição destacou o ambiente vivido em Oliveira Dias Meis. Também a guarda-redes Ana Catarina agradeceu o apoio do público oliveirense, que compareceu em força para acompanhar a seleção nacional. E ainda no desporto, a Oliveirense regressou à competição na Liga 3 com um empate. A equipa de Oliveira Dias Meis deslocou-se ao terreno do Sporting da Covilhã e empatou a zero no encontro da sexta jornada, disputado no sábado. No futebol distrital, a jornada trouxe empates para São Roque e Carregozense. O São Roque empatou a 3 na recepção ao Argoncilho, enquanto o Carregozense não foi além de um empate sem golos diante do Fiães. Já o Cesarense perdeu por uma bola a 0 na deslocação ao terreno do Recreio de Águeda. Na próxima jornada do Campeonato SAP-SEG, marcada para domingo dia 18, o Cesarense recebe o Lobão, o São Roque desloca-se a Oliveira do Bairro e o Carrozense joga fora diante do São Vicente Pereira. Os três encontros estão previstos para as 3:30 da tarde. E agora, a agenda cultural. A quinta edição do Azemeis Jazz and Blues continua a decorrer no tema e reserva para esta semana mais dois momentos. Na quinta-feira, dia 15, às 9:30 da noite, a cantora oliveirense Gabriela Soares apresenta-se em quarteto, num concerto integrado no formato Café Concerto. Os bilhetes custam 3 euros. Domingo, dia 18, às 4:30 da tarde, é apresentado Ainda Ardemos, um espetáculo de dança da Protocompanhia que envolve jovens da comunidade oliveirense numa residência artística. A criação recorre à improvisação, uma das ferramentas características do jazz, e reúne duas peças com referências musicais a Benny Goodman. O Azemeis Jazz and Blues encerra no dia 23 de outubro com Cristina Branco e a Orquestra Jazz de Matosinhos. E há também a Arquitetura em Debate em Oliveira das Azemeis, nos dias 16 e 17 de outubro realiza-se a primeira edição do encontro Falamos de Arquitetura, dedicado ao tema Arquitetura pelo Meio, Cinema de Arquitetura. A iniciativa decorre no auditório da Junta de Freguesia de Oliveira de Azemeis e propõe olhar para a arquitetura através do cinema, de exposições e de conversas sobre a relação das pessoas com os espaços que habitam. Participação é gratuita, limitada à lotação da sala. E para quem aprecia artes plásticas, o Fórum Municipal acolhe uma exposição de cerâmica da oliveirense Olivia Pinho, natural de São Martinho de Gândara e professora emérita da Universidade do Porto. A artista apresenta trabalhos inspirados na natureza. A exposição pode ser visitada até o final de outubro, de segunda a sexta-feira, entre as 9:00 e as 5:30 da tarde, com entrada livre. No domingo, dia 18, regressa o Mercadinho de Rua ao centro da cidade. A iniciativa Entre a Rua é Sua decorre no Largo da República, entre as 9:00 e o meio-dia e meia. O mercado reúne produtores e vendedores de produtos agrícolas, pão, doces, compotas e outros artigos de produção local, proporcionando mais uma oportunidade de contacto direto entre quem produz e quem compra.
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2: Olá, voz do Carmen, eu sou a Ana, queria ouvir a música da Maiara. Vai ficar a minha Susana só. Beijinho!

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1: Bom dia, Caimas e Mexia. Sou Álvaro Oliveira. Quero dedicar esta música ao Marshmallow, amor da minha vida. Beijinhos, amor.

Olá, bom dia a todo pessoal. Bom dia, minha Taninha Gatinha. Olha aí, o teu maridão Vitor Ferreira. A minha princesa, desejo-te uma ótima terça-feira, um ótimo dia. Que o teu maridão te ama muito e que todo dia corra bem. Bah, boa terça-feira para todo o pessoal. Aquele abraço e aquela beijoca. E Taninha Gatinha, que o teu maridão corra antes e amo na morra. Bisu.

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2: Bom dia.

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2: Muito bom dia, são 10 horas 9 nos Açores. Bom dia, Sérgio Costa.
3: Olá, viva Zé e Azizé.
4: Bom dia.
2: Vamos aos títulos desta edição.
3: Luís Neves acusado de proteger clientelas no Ciresp. Mães ou grávidas vítimas de violência doméstica poderão ter de deixar a casa onde residem para receber subsídio de parentalidade a 100%.
4: Para esta terça-feira, céu pouco nublado com nebulosidade e neblina ou nevoeiro até meio da manhã no litoral norte e centro, que poderá persistir pequena subida de temperatura máxima. Porto com 21, Lisboa com 27, Faro 28, Ponta Delgada chegar aos 23 e Funchal chegar aos 26.
2: É a edição das 10 agora, Sérgio Costa.
3: O ministro da Administração Interna acusado de proteger clientelas dentro do Ciresp esta manhã na Renascença, ou agora ex-secretário-geral da Administração Interna, Ricardo Carrilho, recusou a justificação dada por Luís Neves para a sua demissão. Em comunicado, o ministro justificou a decisão com a falta de alinhamento político. Luís Neves acusa ainda Carrilho de ter procurado prejudicar o funcionamento do Ciresp. Na resposta, Ricardo Carrilho acusa o ministro de querer proteger clientelas e interesses privados dentro do sistema de redes de emergência e segurança. Esse, diz, é o único motivo que encontra para justificar a sua demissão.
5: Com os níveis de execução que foram atingidos pela Secretaria-Geral nos mais variados domínios, a única justificação que eu encontro é proteger as clientelas que existem há anos a esta parte. Dentro
3: essas?
5: Da Ciresp S.A.
3: Que clientelas são?
5: São as mais variadas, desde nomeações de pessoas que se tentaram contratar a si próprias através da empresa da mulher para ganharem 13 mil euros para trabalhar 5 dias, até os esquemas e os escritórios de advogados, passando por uma panóplia de contratos com operadores privados de telecomunicações, muitos dos quais não cumprem obrigações mínimas de serviço. São inúmeras clientelas que, ao longo dos anos, foram passando pela Ciresp S.A. e que o Sr. Ministro quer proteger, ao contrário do que estava no programa do
3: Excerto governo. Das declarações de Ricardo Carrilho, esta manhã na Renascença, o ex-secretário-geral da Administração Interna diz ainda que já denunciou essa alegada proteção de interesses privados ao Tribunal de Contas e ao Ministério Público. Mães ou grávidas vítimas de violência doméstica poderão ter de deixar a casa onde vivem para receber o subsídio de parentalidade a 100% e cumprir 6 meses de licença. A proposta acordada entre PSD e PS deverá ser aprovada hoje na Comissão de Trabalho e Segurança Social. De acordo com o Jornal de Notícias, para ter acesso à totalidade destes direitos, a vítima terá também de apresentar queixa-crime e existir uma proibição de contacto entre os progenitores. Os promotores da proposta defendem que estas condições servem para proteger a vítima e impedir que o agressor conheça o paradeiro da mãe ou grávida em causa. Já a Associação de Proteção das Vítimas levanta dúvidas sobre a medida. À Renascença, Carla Ferreira, da Associação Portuguesa de Apoio à Vítima, considera que estas condições não devem ser exigidas em simultâneo.
6: O que nos causa aqui um bocadinho mais de dúvida é esta acumulação entre estas duas medidas. É ter de verificar cumulativamente a saída de casa da vítima e a aplicação de uma medida de coação de proibição de contacto ou de uma pena acessória de proibição de contacto. Se estes requisitos fossem optativos, ou seja, a saída de casa ou a medida de coação, se calhar seria mais abrangente e poderia ter aqui o potencial de proteger mais vítimas.
3: Carla Ferreira, da APAV, ouvida esta manhã por Jaime Dantas. Portugal está a captar menos investimento estrangeiro, é a conclusão de um estudo anual da consultora EY. Entre as causas apontadas, a instabilidade internacional e o abrandamento das economias que leva os investidores a adiarem decisões. Ainda assim, Portugal perde menos financiamento estrangeiro do que a maioria dos países europeus, como explica a Renascença Miguel Farinha.
7: E a grande conclusão é que Portugal se mantém resiliente, no sentido em que se mantém no top 10 dos países mais atrativos para investir. E já estamos nesta posição há cerca de 4 ou 5 anos, dá-se claramente uma retração de investimento na Europa e que Portugal, que também sente um pouco dessa retração de investimento, em todo o caso, a um nível inferior que o resto da Europa. Por outro lado, aqueles investidores que já estão em Portugal estão a reforçar o investimento que fazem no país, face ao que nós estamos a observar noutras geografias.
3: Miguel Farinha, consultor da EY, ouvido por Sandra Afonso. Ponto final nesta edição das 10, daqui a instantes ligação a Fátima, onde muitos peregrinos terão também o seu pensamento com o Papa Leão XIV, que ainda esta manhã será, tudo indica, internado no Hospital Gemelli, onde será submetido a uma intervenção cirúrgica para remover um nódulo do pulmão. Teremos todas as indicações ao longo das próximas horas.
2: Muito bem. Edição das 10 com o Sérgio Costa.
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2: Agora vamos em direto para o Santuário de Fátima para a peregrinação internacional aniversária.

0: Bom dia a todos, José Coimbra.
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2: Gostaria de ouvir a música Nem Parece, de Anselmo Ralph e Yannick Aframan.
3: Ei, Yannick Aframan, aponto Ralph.
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4: Olá, queria ouvir sozinho quem está no meu bolso. Para dedicar uma pessoa muito especial. Muito obrigado. Beijinho.
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0: 10 e 41.
1: Bom dia.
2: Feita para si.
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2: 10 e 48.
3: Bom dia.

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2: Já precisa de se tornar vida. O conhecimento sobre Jesus Cristo precisa de se transformar em encontro com Ele. Para responder a esta pergunta, devemos pousar os catecismos e os livros de teologia, bem como as opiniões dos outros, e recorrer à experiência de vida, à relação que temos com Ele, porque a pergunta, no fundo, quer saber o que mudou na minha vida por me encontrar com Jesus. E se lhe abrimos o coração? Quem é Jesus? Quem sou eu para vós? Quem sou eu para ti? No fundo, esta é a pergunta de um encontro. Quem é Jesus para mim? E o que significa concretamente tê-lo encontrado? Um encontro, e não apenas uma expressão cultural ou cultual. Se a pergunta é pessoal, a resposta também terá de ser pessoal e terá de envolver a vida de cada pessoa, porque o modo como cada um de nós é amado por Deus é um modo único e pessoal. E o modo como cada um vive a sua relação com o Senhor também difere de pessoa para pessoa. Neste lugar, a Virgem Santa Maria mostrou a três crianças a importância de uma fé que se constrói a partir de um encontro concreto com Jesus Cristo. Um encontro que começa por transformar o coração, levando-o a ansiar por Deus, e que depois transforma a vida do dia a dia, fazendo dessa vida uma oferta constante de nós mesmos a Deus e aos outros. Também a Beata Alexandrina Maria da Costa de Balazar chamava à Virgem Santa Maria a Senhora Mãezinha, com a confiança filial total. Alexandrina praticava a devoção dos primeiros sábados do mês. Quis que na sua sepultura fossem colocadas uma cruz e uma estátua de Nossa Senhora de Fátima. Morreu há precisamente 71 anos, no dia 13 de outubro de 1955. Por isso, a sua memória litúrgica ocorre também neste dia. Na vida desta buscadora de espiritualidade, encontramos este caminho, uma relação filial com Maria que conduz a uma configuração cada vez mais profunda com Cristo e à oferta da própria vida. Vivemos um tempo marcado pelas guerras e os impactos, nomeadamente económicos, que essas guerras têm na nossa vida. O custo de vida aumentou de forma generalizada, algo que se veio juntar às grandes dificuldades de alojamento e habitação que já se sentiam no nosso país. Perante estas realidades, a pergunta sobre quem é Cristo para nós ganha uma particular atualidade. Que significa seguir Cristo
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2: Bom dia, sou a Susana, quero dedicar Poeira da Ivete Sangalo a todos os funcionários da Bel Cinto, em especial à Ana Garcia e à Lúcia Santos. Obrigado, beijinhos.
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1: 11 e 16.
2: Bom dia.
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0: Boa tarde. Desculpe interromper, mas é que já estamos na hora de almoço.
1: Verdade. Obrigado. Por acaso tinha pensado que de almoço podíamos ir a um sushi. O que é que acha?
2: Sushi? Se é para irmos ao sushi, temos de ir ao verdadeiro.

0: Oh, Dona Inês, um beijinho também para si.
1: Oh, Dona Inês, veja lá, ele é um rapaz.
2: Para todos os momentos. 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
1: Olá, sou a Eliana Ferreira e queria ouvir a música Kalema, Tudo por Amor.

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alimentados pelo corpo do Senhor, esse mesmo Senhor que Maria gerou em seu seio e para o qual nos conduz o seu coração imaculado. Façamos nosso o cântico do Magnificat e glorifiquemos o nosso Deus cantando.

0: O Catecismo da Igreja Católica diz-nos: a adoração é a primeira atitude do homem que se reconhece criatura diante do seu Criador.
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1: Oliveira Dias Meis ajudou Portugal a garantir mais uma presença no Campeonato da Europa de Futsal Feminino. A Seleção Nacional venceu os três encontros da Ronda de Elite disputada no pavilhão Dr. Salvador Machado Simões Arena, terminando a competição sem sofrer qualquer golo. Portugal começou por vencer os Países Baixos por 2-0, goleou a Chequia por 5-0 e encerrou a participação com uma vitória por 3-0 diante da Finlândia perante um pavilhão cheio. A equipa portuguesa garantiu assim a quarta presença consecutiva na fase final do Europeu, que se realiza em março de 2027 na Croácia. No final, o selecionador Luís Conceição destacou o ambiente vivido em Oliveira Dias Meis. Também a guarda-redes Ana Catarina agradeceu o apoio do público oliveirense, que compareceu em força para acompanhar a seleção nacional. E ainda no desporto, a Oliveirense regressou à competição na Liga 3 com um empate. A equipa de Oliveira Dias Meis deslocou-se ao terreno do Sporting da Covilhã e empatou a zero no encontro da sexta jornada disputado no sábado. No futebol distrital, a jornada trouxe empates para São Roque e Carregozense. O São Roque empatou a 3 na recepção ao Argoncilho, enquanto o Carregozense não foi além de um empate sem golos diante do Fiéis. Já o Cesarense perdeu por uma bola a 0 na deslocação ao terreno do Recreio de Águeda. Na próxima jornada do Campeonato Sabseg, marcada para domingo dia 18, o Cesarense recebe o Lobão, o São Roque desloca-se a Oliveira do Bairro e o Carregozense joga fora diante do São Vicente Pereira. Os três encontros estão previstos para as 3:30 da tarde. E agora, a agenda cultural, a quinta edição do Azeméis Jazz and Blues continua a decorrer no tema e reserva para esta semana mais dois momentos. Na quinta-feira, dia 15, às 9:30 da noite, a cantora oliveirense Gabriela Soares apresenta-se em quarteto, num concerto integrado no formato Café Concerto. Os bilhetes custam 3 euros. Domingo, dia 18, às 4:30 da tarde, é apresentado Ainda Ardemos, um espetáculo de dança da Proto-Companhia que envolve jovens da comunidade oliveirense numa residência artística. A criação recorre à improvisação, uma das ferramentas características do jazz, e reúne duas peças com referências musicais a Benny Goodman. Os Azeméis Jazz and Blues encerra no dia 23 de outubro com Cristina Branco e a Orquestra Jazz de Matosinhos. E há também a Arquitetura em Debate em Oliveira das Azeméis. Nos dias 16 e 17 de outubro realiza-se a primeira edição do encontro Falamos de Arquitetura, dedicado ao tema Arquitetura pelo Meio, Cinema de Arquitetura. A iniciativa decorre no auditório da Junta de Freguesia de Oliveira de Azeméis e propõe olhar para a arquitetura através do cinema, de exposições e de conversas sobre a relação das pessoas com os espaços que habitam. Participação é gratuita, limitada à lotação da sala. E para quem aprecia artes plásticas, o Fórum Municipal acolhe uma exposição de cerâmica da oliveirense Olivia Pinho, natural de São Martinho de Gândara e professora emérita da Universidade do Porto, a artista apresenta trabalhos inspirados na natureza. A exposição pode ser visitada até o final de outubro, de segunda a sexta-feira, entre as 9 da manhã e as 5:30 da tarde, com entrada livre. No domingo, dia 18, regressa o Mercadinho de Rua ao centro da cidade. A iniciativa Entre a Rua é Sua decorre no Largo da República, entre as 9 da manhã e o meio-dia e meia. O mercado reúne produtores e vendedores de produtos agrícolas, pão, doces, compotas e outros artigos de produção local, proporcionando mais uma oportunidade de contacto direto entre quem produz e quem compra.

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1: Olá, a Marina e a Jéssica gostariam de dedicar a música Apaixonadinha de Marília Mendonça para a Paula da Viarco. Beijinhos!

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1: Meio-dia e 21.
2: Boa tarde.

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2: Olá, boa tarde. Daqui é a Dulce e a Ana Maria. Queremos dedicar o Anselmo Ralph, pode ser qualquer uma, para a Marta Filipa Bastos Silva e a colega Manuela. Trabalham na fábrica Melos. Obrigada.
3: Mas o que é que tu estás a fazer?
4: Estou a arrumar as minhas coisas. Vou-me embora, pá.
3: Vais para onde?
4: Vou-me embora. Não tenho que ficar aqui a aturar as suas faltas de respeito.
3: Não faças isso.
4: Deixa, pá. Sai. Sai.
3: Mas vais para onde?
4: Vais para onde como? Pagamos o hotel para ficarmos só nós os dois. Estás a fazer confusão no final de semana, pá.
3: Não é bem assim,
4: Não é bem assim o quê?
3: Fica, amor.
4: Morro. Estás a seguir para quê?

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2: Para que não nos aconteça qualquer surpresa, resolvemos escolher, desde já, o nosso candidato às próximas eleições. E o nosso candidato é... o Paródias!

0: Oh, paródias! É possível haver uma família a viver em pleno século XXI, numa casa, com a renda em dia, sem lá ter água, nem boa nem má?
1: Pois claro que é possível! E essa família até devia agradecer pelo dinheiro que poupa em água! E mais, assim sem água, nem dão pela falta da piscina!
2: Olha lá, paródias, achas mesmo que a classe política este ano vai aderir em massa àquela ideia de ir para fora ficando dentro?
1: Alguns já aderiram, mas para os restantes há poucas vagas nas cadeias para eles poderem ir todos dentro.
0: Oh, paródias, tu não achas que a violência está a aumentar tanto que qualquer dia isto está pior que o faroeste?
1: Bem, os portugueses sempre gostaram da carne mal passada e bifes em sangue. Isso sai-lhes na massa do sangue. Agora, não faças comparações com o faroeste, porque lá havia cavalos, mas não havia tantos burros.
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7: Mais uma cena passada no tribunal, que é aquele sítio onde há tanto papel, que às vezes a justiça fica embrulhada no meio da papelada. É que há quem não passe cartão ao papel.

0: Excelência, o réu quer falar-lhe.
1: Silêncio! O réu não tem nada que falar porque tem um advogado para falar por ele e que é pago para falar por ele, para ele não ter que falar, percebido?
2: Ó, senhor doutor juiz, mas agora não se trata de nada que o meu advogado possa fazer por mim, porque tenho mesmo que ir lá fora fazer uma coisa que ninguém pode fazer por mim. Está a perceber? Não está?
1: Ó, oficial, faça-se acompanhar por um agente para acompanhar o réu lá dentro, porque lá fora ele ainda não pode ir, porque ainda não foi libertado. Bem, vamos lá ver se isto avança, porque tenho aqui tanta papelada que já nem consigo ver a senhora doutora da acusação, que é a única coisa digna de se ver neste processo.
0: Ai, agradeço muito o seu piropo, excelência, mas quer realmente transmitir-me algum recado, é melhor escrever-me, porque como advogada que sou, só acredito e dou valor àquilo que esteja escrito em papel, percebe?
1: Bem, adianta.
0: Ora bem, conforme está escrito no processo, o réu estava mesmo em Paris no dia em que é acusado de estar em Paris, onde levava uma vida muito acima das suas possibilidades.
1: Sim, mas o processo pesa 2 toneladas e a doutora não está à espera que eu vá ler este papel todo, pois não?
0: As provas de que o réu esteve em Paris a viver à grande e à francesa vêm provadas e explicadas nas páginas 23.968, 69 e 70.
3: Um momento. Tenho aqui as provas que provam que o meu constituinte foi a Paris, mas apenas e só com a intenção de descansar e estudar. Está aqui tudo.
1: O quê? Mais esse papel todo?
3: São só mais 90 quilos de papel, excelência. Tenho aqui tudo. Os bilhetes de avião, os recibos dos restaurantes, as faturas de tudo o que ele comprou em Paris. Tudo. Até tenho aqui o pacote.
1: O pacote? Mas o pacote de quem?
3: Dos croissants, britíssimo. O meu constituinte foi a Paris também para comprar croissants.
1: Mãe, arrumem lá essa papelada toda junto da outra papelada toda para ver se eu consigo ver alguma coisa para além deste papel todo.
2: Incrível! Isto é inconcebível! Palavra de honra! É uma vergonha!
1: Silêncio! O réu respeita o tribunal, sim?
2: Respeitar o tribunal? Como é que eu posso respeitar um tribunal que não tem papel na casa de banho? Não há papel na casa de banho, senhor doutor juiz. Não há papel. Não há papel.
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0: É como lhe digo, Sr. Anjinho.
1: Angelino. Meu nome é Angelino.
0: Ai, desculpe, o senhor tem cara de anjinho.
1: Mas sou Angelino.
0: Assim seja. O que interessa para o caso é que a junta da colaça foi à vida.
1: Outra vez? Pelas minhas contas, é a quarta ou quinta junta da colaça este ano, Sr. Vaigamar?
0: Valdemar. Eu chamo Valdemar.
1: Desculpe, mas você tem cara de quem Vaigamar?
0: Ai, vovô.
1: Como disse?
0: Nada. Estava a tentar explicar-lhe que isto da junta da colaça é um problema que dá muitas vezes neste tipo de carro.
1: Ai, sim.
0: E a culpa é do presidente.
1: Qual presidente? O da junta?
0: Não, o da marca. Esteve cá no outro dia e eu falei-lhe desta avaria e ele disse que tinha ido à China comprar as juntas para ficarem mais barato.
1: Olha lá, você quer-me convencer que o presidente de uma grande marca de carros como esta esteve aqui na sua Hell's Garagem?
0: Mau. Ora, fique sabendo que este conceituado estabelecimento de reparação automóvel é dos melhores do país e, inclusive, já ganhou um prémio.
1: Ah, sim.
0: No ano passado fomos distinguidos com o reputado galardão Ferramenta Dourada.
2: Oh, chefe, cá para mim a gente ganhou, mas foi o prémio da ferramenta entortada. Pelo menos a minha chave de jante está que é uma miséria.
0: Cala-te e faz a montagem, monteiro.
2: Sim, chefe.
0: Aproveita e vai dar um jeitinho no volante do carro aqui do Sr. Anjinho. Quer dizer, Angelino.
2: Ah, é? O que é que ele tem?
0: Então não se vê logo. Tem cá uma folga.
2: Olha que sorte, já eu não tenho nenhuma.
0: O quê?
2: No sábado quis ir à namorada e tunga, o chefe não me deu folga.
0: Para lá com o berreiro ao monteiro.
2: Sim, chefe.
0: Já estás aí a montar os pneus desse caminhão desde manhã e não há meio de acabares o serviço.
2: O que é que você quer, ó, Sr. Valdemar? Nem imagina a trabalheira que eu tive só para conseguir levantar o caminhão no ar e trocar a roda.
0: Então porquê? Não tinhas aí o macaco?
2: Está bem, mas o macaco é para levantar um carro. Se for para levantar um caminhão é bem preciso um gorila.
0: Ou isso ou um chimpanzé.
3: Chamaram por mim?
0: Oh, Sr. José, então o que o traz por aqui?
3: Ora essa, venho buscar a minha fragoneta.
0: Ah, pois, isso. Sim, senhor. Aqui está ela.
3: Então e o óleo? Meteu do bom, foi?
0: Óleo? Mas você não disse que era para mudar a correia da direção?
3: Não, claro que não. Então ainda no mês passado mudámos isso.
0: Desculpe lá, Sr. José, mas eu falei consigo ao telefone e ouvi claramente você dizer que era para substituir a correia da direção.
3: Ah, espera lá. Foi consigo que eu falei anteontem à noite?
0: Sim, logo a seguir ao jantar.
3: Epa, grande bronca.
0: Foi?
3: É que eu queria falar, era com o Antunes, aquele que é meu secretário lá do clube de futebol.
0: Sei quem é.
3: Nós temos lá um diretor que é um babedolas. Só faz asneiras e arranja problemas com toda a gente.
0: Pois, faz lembrar ali o nosso monteiro.
3: Está bem, só que este chama-se Correia.
0: Então quer dizer...
3: Quer dizer que eu queria substituir era o Correia da direção do clube e não substituir a Correia da direção da carrinha.
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7: As últimas vão de carrinho.
2: O que é que atrás aqui à esquadra, minha senhora? Vem fazer alguma participação?
8: Venho participar o roubo do meu carro. Foi um bando de rapazes lá do meu bairro que o roubou. Vai para 15 dias.
2: 15 dias? Então e só agora é que a senhora vem participar? Porquê?
8: Porque agora já lhe meteram pneus novos e até encheram o depósito de gasolina.
9: Oh, senhora, esta estrada dá para ir para Beja?
0: Não dá, porque agora... É rara a estrada que dá. Só pagando portagem. Só pagando.
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11: 13 horas.
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13: Vamos ao encontro das notícias na Renascença. Vitor Mesquita, boa tarde.
14: Boa tarde, Paulo.
13: O que destacas nesta edição?
14: Papa Leão XIV vai ser operado ainda esta tarde. Ministro da Administração Interna acusado de proteger clientelas dentro da rede Siresp.
13: Arranca da tarde de terça-feira com 20 graus no Porto, Lisboa e Funchal 22, Elvas está com 25, Faro 27. As notícias à hora certa na Renascença com a edição de Vitor Mesquita.
14: O Papa vai ser operado ainda esta tarde no Hospital Gemelli em Roma, ao nódulo circunscrito num pulmão. Tal como anunciado, Aura Miguel, Leão XIV foi internado na última hora.
15: Sim, o Papa Leão XIV já está internado no Hospital Gemelli. O comunicado da Santa Sé avisou quando ele saiu do Vaticano, no caminho do hospital. Poucos minutos depois, vimos o Papa chegar, rodeado de muita gente que se juntou ao longo da manhã, porque não sabia a que horas é que o Papa entraria neste edifício. Muita gente e também, sobretudo, imprensa, televisões, mas o Papa simplesmente saudou-os e não prestou declarações. Quem o esperou à chegada foram os responsáveis pelo hospital, e também o mesmo boletim de comunicado da Santa Sé informava que já esta tarde ele será operado pela equipa de cirurgia torácica deste hospital, chefiada pelo professor Stefano Margaritore. É um cirurgião que tem 66 anos de idade e é diretor deste serviço já há 10 anos. Portanto, um homem com muita experiência. De resto, vamos ter que aguardar pelas notícias. Segundo a Santa Sé, saberemos mais detalhes do que se passou mais ao fim do dia.
14: A vaticanista Aura Miguel, o Papa vai ser operado ainda esta tarde no Hospital Gemelli em Roma, ao nódulo circunscrito num pulmão. É um tema que vamos naturalmente seguir com atenção. E o Bispo Leiria Fátima lembra de forma especial o Papa no final da peregrinação aniversária de outubro. Dom José Ornelas pediu aos cerca de 100 mil peregrinos no santuário para que se lembrem especialmente de Leão XIV e de todos os doentes que sofrem nos hospitais ou na solidão de casa.
16: Nestes dias, tenhamos em especial atenção os que são doentes, os que sofrem nos hospitais, em instituições de idosos ou na solidão das suas casas. Com eles, lembremos-nos especialmente do Papa Leão XIV e peçamos ao bom pastor que lhe dê a força de que precisa e a saúde necessária para continuar o seu serviço ao povo de Deus e ao mundo.
14: O Bispo de Leiria Fátima, Dom José Ornelas. O Presidente do Siresp desmente as acusações do ex-secretário-geral do Ministério da Administração Interna, Ricardo Carrilho, que disse não desbloquear as verbas para o funcionamento da entidade por falta de informação sobre a atividade das redes de segurança e emergência. O General Paulo Viegas Nunes, que está a ser ouvido esta manhã numa comissão de inquérito no Parlamento, afirma que até junho a compensação indenizatória sempre foi paga e que os problemas só começaram quando ele assumiu o cargo.
17: Esta prática está vigente desde 2022. Nunca foi levantado pelo Sr. Secretário-Geral, uma vez que acabou de o mencionar, qualquer tipo de problema até junho deste ano. E até junho deste ano foram transferidos para a Siresp S.A. 17,33 milhões da indenização compensatória. Portanto, os problemas, todas as questões, só surgiram depois dessa data. Essa data coincidiu com a minha assunção da função de Presidente do Conselho de Administração.
14: O General Paulo Viegas Nunes disse também aos deputados que a Secretaria-Geral do MAI, ao contrário do que Ricardo Carrilho refere, tinha possibilidade de fazer controle direto sobre a atividade do Siresp através do Centro de Operações e Gestão e que o reporte de atividade é mensal. Esta manhã na Renascença, o agora ex-secretário-geral da Administração Interna, Ricardo Carrilho, recusou a justificação dada por Luís Neves para a demissão. Em comunicado, o ministro justificou a decisão com a falta de alinhamento político. Luís Neves acusa ainda Carrilho de ter procurado prejudicar o funcionamento do Siresp. Na resposta, Ricardo Carrilho acusa o ministro da Administração Interna de querer proteger clientelas e interesses privados dentro do sistema de redes de emergência e segurança. Esse é o único motivo que encontra.
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2: Boa tarde, sou o Constantino Costa, de São João da Madeira. Queria pedir uma música de Dulce Pontes no tema O Mar, para dedicar em especial a um amigo, Zacarias, para todos os ouvintes, para todos os clientes do Café Ideias e para vocês na rádio. Obrigado e boa tarde.

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1: Quero dedicar tudo para mim, Perla, para Vera Gomes. Um beijinho muito grande.

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0: 14 horas.
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2: Boa tarde, são 2 horas, menos 1 hora nos Açores. Vamos saber o que se passa pelo país e pelo resto do mundo. Há notícias na Renascença. Vitor Mesquita, o que há a destacar?
3: Presidente da empresa que gera o Ciresp garante escrutínio permanente. Papa Leão 14 operado ainda esta tarde.
2: Temperaturas a esta hora, o Porto com 21 graus, Figueira da Foz 23, Lisboa 24, Castelo Branco 26 e Faro 27. São as notícias na Renascença, a hora certa. Vitor Mesquita.
3: A atividade do Ciresp é alvo de um escrutínio permanente. É a garantia do presidente da empresa que gera as comunicações de emergência do Estado. Esta manhã no Parlamento, o general Paulo Viegas Nunes desmente a acusação do agora ex-secretário-geral do Ministério da Administração Interna, Ricardo Carrilho, de que a Ciresp S.A. recebe anualmente a indenização compensatória de cerca de 26 milhões de euros sem qualquer fiscalização externa ou independente. Paulo Viegas Nunes sublinha que todos os meses há um relatório sobre a atividade da empresa.
4: A Ciresp S.A. faz todos os meses um relatório que escrutina a qualidade da rede e utiliza para esse efeito tudo o que foi definido no contrato de prestação de serviços que foi estabelecido com o Estado no momento em que a rede passou para o acionista único Estado. Portanto, a Ciresp S.A. tem essa base de trabalho e de escrutínio permanente.
3: O presidente do Ciresp, o general Paulo Viegas Nunes, desmente ainda as acusações do ex-secretário-geral da Administração Interna, que disse não desbloquear as verbas para o funcionamento da entidade por falta de informação sobre a atividade das redes de segurança e emergência. Viegas Nunes afirma que até junho a compensação indenizatória sempre foi paga e que os problemas só começaram quando assumiu o cargo. Esta manhã, na Renascença, Ricardo Carrilho recusou a justificação dada por Luís Neves para a admissão. Em comunicado, o ministro justifica a decisão com a falta de alinhamento político. Luís Neves acusa ainda Carrilho de ter procurado prejudicar o funcionamento do Ciresp. Na resposta, Carrilho acusa o ministro de querer proteger clientelas e interesses privados dentro do sistema de redes de emergência e segurança, o único motivo que encontra para justificar na exoneração. Ricardo Carrilho, que diz ter já denunciado a alegada proteção de interesses privados ao Tribunal de Contas e ao Ministério Público. Entretanto, o Partido Socialista quer ouvir com urgência Luís Neves e Ricardo Carrilho no Parlamento. Os socialistas pedem esclarecimentos sobre os fundamentos da decisão do ministro em demitir Carrilho e sobre as questões levantadas sobre o Ciresp. Alega o partido que os dois comunicados do governo apresentam fundamentações distintas para a mesma decisão. O requerimento para a audição parlamentar foi apresentado esta terça-feira com caráter de urgência. Como foi anunciado, o Papa Leão XIV foi internado no Hospital Universitário Agostino Gemelli, em Roma. Esta tarde será submetido a uma cirurgia para a remoção do nódulo pulmonar pela equipa de cirurgia torácica liderada pelo professor Stefano Margaritora. Mais informações serão fornecidas ao final do dia. António Costa condena os ataques a 2 navios de carga no Mar Negro, junto à costa da Bulgária. O presidente do Conselho Europeu manifesta solidariedade para com o país. Anuncia que a escalada de tensão será discutida na Cimeira Europeia desta semana. Regresso à normalidade no aeroporto de Nuremberg, na Alemanha, com todos os passageiros em segurança. Informação confirmada pelos responsáveis da infraestrutura depois da suspensão das atividades devido a um alerta de emergência aérea que se revelou um equívoco. Um voo que partiu da Grécia emitiu um código de emergência enquanto sobrevoava o espaço aéreo da Croácia devido a uma falha no sistema de radiocomunicação. Paulo, não houve nenhuma situação de emergência.
2: Muito bem, foi a edição das 2 na Renascença com o Vitor Mesquita. Até já, Vitor.
3: Até já.
2: Daqui a pouco, na sua rádio, Rihanna e também Pedro Santos.
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2: Sou eu, aqui a fazer-lhe companhia nos seus arranques de tarde. Conte comigo na sua rádio, a de sempre, cada vez mais a sua rádio, Renascença. 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
1: Olá, bom dia a todo pessoal. Bom dia, minha Taninha Guetinha. Olha aí, teu maridão Vitor Ferreira. A minha princesa, desejo-te uma ótima terça-feira, um ótimo dia. Que o teu maridão te ama muito e que o teu dia corra bem. Bah, boa terça-feira para todo o pessoal. Aquele abraço e aquela beijoca. E Taninha Guetinha, que o teu maridão corra antes e amo na morra. Bisous.

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3: Boa tarde.

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1: Boa tarde, Camas Mães FM. Daqui, claro, o vosso amigo Daniel de Santa Maria da Feira. Como normal, quero dedicar mais uma grande pancada para todo o pessoal que está a trabalhar, para a malta que está à escuta, e desejar a todos uma excelente terça-feira. Obrigado.

0: 2:51.
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1: Boa tarde.

0: 15 horas.
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2: Oliveira de Azemais ajudou Portugal a garantir mais uma presença no Campeonato da Europa de Futsal Feminino. A Seleção Nacional venceu os três encontros da Ronda de Elite disputada no pavilhão Dr. Salvador Machado Simões Arena, terminando a competição sem sofrer qualquer golo. Portugal começou por vencer os Países Baixos por 2-0, goleou a Chequia por 5-0 e encerrou a participação com uma vitória por 3-0 diante da Finlândia perante um pavilhão cheio. A equipa portuguesa garantiu assim a quarta presença consecutiva na fase final do Europeu, que se realiza em março de 2027 na Croácia. No final, o selecionador Luís Conceição destacou o ambiente vivido em Oliveira de Azemais. Também a guarda-redes Ana Catarina agradeceu o apoio do público oliveirense, que compareceu em força para acompanhar a seleção nacional. E ainda no desporto, a Oliveirense regressou à competição na Liga 3 com um empate. A equipa de Oliveira de Azemais deslocou-se ao terreno do Sporting da Covilhã e empatou a zero no encontro da sexta jornada, disputado no sábado. No futebol distrital, a jornada trouxe empates para São Roque e Carregozense. O São Roque empatou a 3 na recepção ao Ergoncilha, enquanto o Carregozense não foi além de um empate sem golos diante do Fiéis. Já o Cesarense perdeu por uma bola a 0 na deslocação ao terreno do Recreio de Águeda. Na próxima jornada do Campeonato SAP-SEG, marcada para domingo dia 18, o Cesarense recebe o Lobão, o São Roque desloca-se a Oliveira do Bairro e o Carrozense joga fora diante do São Vicente Pereira. Os três encontros estão previstos para as 3:30 da tarde. E agora, a agenda cultural. A quinta edição do Azemais Jazz and Blues continua a decorrer no tema e reserva para esta semana mais dois momentos. Na quinta-feira, dia 15, às 9:30 da noite, a cantora oliveirense Gabriela Soares apresenta-se em quarteto, num concerto integrado no formato café-concerto. Os bilhetes custam 3 euros. Domingo, dia 18, às 4:30 da tarde, é apresentado Ainda Ardemos, um espetáculo de dança da Proto-Companhia que envolve jovens da comunidade oliveirense numa residência artística. A criação recorre à improvisação, uma das ferramentas características do jazz, e reúne duas peças com referências musicais a Benny Goodman. O Azemais Jazz and Blues encerra no dia 23 de outubro com Cristina Branco e a Orquestra Jazz de Matosinhos. E há também a Arquitetura em Debate em Oliveira de Azemais. Nos dias 16 e 17 de outubro realiza-se a primeira edição do encontro Falamos de Arquitetura, dedicado ao tema Arquitetura pelo Meio, Cinema de Arquitetura. A iniciativa decorre no auditório da Junta de Freguesia de Oliveira de Azemais e propõe olhar para a arquitetura através do cinema, de exposições e de conversas sobre a relação das pessoas com os espaços que habitam. Participação é gratuita, limitada à lotação da sala. E para quem aprecia artes plásticas, o Fórum Municipal acolhe uma exposição de cerâmica da oliveirense Olivia Pinho, natural de São Martinho de Gândara e professora emérita da Universidade do Porto, a artista apresenta trabalhos inspirados na natureza. A exposição pode ser visitada até o final de outubro, de segunda a sexta-feira, entre as 9:00 e as 5:30 da tarde, com entrada livre. No domingo, dia 18, regressa o Mercadinho de Rua ao centro da cidade. A iniciativa Entre a Rua é Sua decorre no Largo da República, entre as 9:00 e o meio-dia e meia. O mercado reúne produtores e vendedores de produtos agrícolas, pão, doces, compotas e outros artigos de produção local, proporcionando mais uma oportunidade de contacto direto entre quem produz e quem compra.
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1: Boa tarde. Queria dedicar a música da Christina Perry, Two Sun Years, à Dona Alice. Boa tarde e obrigada.

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4: 16 horas.
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6: 4 horas, 3 nos Açores. É a altura de irmos até à edição das 4 com Miguel Coelho. Boa tarde.
7: Olá Inês, boa tarde.
6: O que é que há a destacar agora, Miguel?
7: Viagens para a Arábia Saudita desaconselhadas pelo governo português na sequência dos ataques dos últimos dias. Carregamentos de carros elétricos em setembro ultrapassaram pela primeira vez 1 milhão.
6: Nesta altura, Lisboa está a marcar 27 graus, Faro a marcar 28, Porto mais baixo a chegar aos 23, Funchal a marcar 21, Ponta Delgada hoje com 22 graus. Agora sim, a altura de irmos até à edição das 4 com Miguel Coelho.
7: 29 pessoas ficaram desalojadas esta tarde em Faro, na sequência de um incêndio que destruiu duas casas precárias e alguns anexos num bairro social, na capital algarvia. Balanço feito pelos bombeiros de Faro. O alerta foi dado cerca de 1 da tarde. O fogo foi, entretanto, extinto. A autarquia está a preparar um espaço para acolhimento de emergência dos desalojados. O presidente do Siresp desmente as acusações do ex-secretário-geral do Ministério da Administração Interna, Ricardo Carrilho, justificou o bloqueio de verbas para o funcionamento da entidade por falta de informação sobre a atividade das redes de segurança e emergência. Viegas Nunes, que foi ouvido no Parlamento, assegura, contudo, que o reporte de atividade é mensal.
8: A Siresp S.A. faz todos os meses um relatório que escrutina a qualidade da rede e utiliza para esse efeito tudo o que foi definido no contrato de prestação de serviços que foi estabelecido com o Estado no momento em que a rede passou para o acionista único Estado. Portanto, a Siresp S.A. tem essa base de trabalho e de escrutínio permanente. Portanto, os resultados desse escrutínio são mensais, são transmitidos à Secretaria-Geral do MAI.
7: Presidente do Siresp, General Paulo Viegas Nunes, ouvido numa comissão de inquérito na Assembleia da República. O Ministério dos Negócios Estrangeiros desaconselha viagens à Arábia Saudita na sequência dos ataques a aeroportos naquele país e apela à comunidade portuguesa que evite deslocações não essenciais. Aviso divulgado no portal das comunidades portuguesas, tendo em conta perturbações no tráfego aéreo, geradoras de adiamentos e cancelamentos de voos. O Ministério recomenda que as viagens, quando não possam ser evitadas, se realizem por via terrestre, como alternativa de transporte, quer para entrar, quer para sair da Arábia Saudita. São recomendações que surgem na sequência dos reiterados ataques com origem no Iémen a infraestruturas aeroportuárias sauditas. Esta tarde, detenções centradas também em Roma, onde o Papa é operado para a remoção de um nódulo pulmonar. Leão XIV deu entrada no Hospital Universitário Agostino Gemelli, na capital italiana, esta terça-feira. Para o final do dia, são esperadas mais informações. Morreu Netinho, cantor brasileiro, que deu voz a Mila, tinha feito 60 anos em julho passado. A notícia avançada pela imprensa brasileira refere que o cantor morreu no hospital de Salvador, na Bahia, vítima de cancro do sistema linfático. A Fórmula 1 vai regressar à África pela primeira vez desde 1993, num acordo para 10 anos. O campeonato mundial vai passar pelo Ruanda para o Grande Prémio Africano. Deverá realizar-se no início da década de 2030 e num novo circuito a construir nos arredores da capital. capital, Kigali. A última corrida de Fórmula 1 aconteceu a 14 de março de 1993 na África do Sul, então com a vitória do francês Alain Prost. Na Liga Jovem da UEFA, o Sporting foi derrotado em França pelo Lens por 3-2. A equipa leonina esteve por duas vezes em vantagem, mas acabou por consentir a reviravolta. Daqui a menos de duas horas será a vez de se defrontarem as equipas principais de Lens e Sporting em partida da segunda jornada da Liga dos Campeões, com relato da Renascença em rr.pt, numa emissão que arranca às 5h30. E em setembro foram realizados mais de 1 milhão de carregamentos de carros elétricos na rede pública, uma marca ultrapassada pela primeira vez. Segundo avança hoje a Mobi-E, a utilização da rede pública cresceu 33% face a setembro do ano passado e foram evitadas 19 mil toneladas de CO2 só nestes 30 dias. Hoje já existem em Portugal, Inês e Daniel, 16.300 pontos de carregamento. Mais de 40% são rápidos ou ultra rápidos.
6: Muito bem, são sempre boas informações de saber.
4: Contribuís para este número, Inês?
6: Contribuo, sim, senhora. Ah,
7: ela é ultra rápida.
4: É ultra rápida.
6: Rápidas é comigo. Obrigada, Miguel, e até já.
7: Até já.
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6: Boa viagem e uma ótima tarde nesta terça-feira com o seu Takeaway que arranca agora. Inês Nogueira e Daniel Leitão juntos até às 7 da tarde.
4: Cá estamos.
6: É assim, não é?
4: Sim, sim.
6: Estamos agora. Estou cansada, senhor.
4: Estás cansada, então?
6: Estou. Andei a fazer uma atividade que nunca tinha feito na vida.
4: Já ouvi dizer.
6: Já ouviste dizer onde?
4: Estás com negras ou não?
6: Não.
4: Ainda não.
6: Eu já explico tudo, mas primeiro, há a Lady Gaga na Renascença. 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
2: Olá, eu sou a Ana e queria dedicar a música de Chutes e Pontapés, Os Contentores, aos meninos de chinelos e à Márcia. Obrigada.

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1: Gostava de ouvir Anitta, Você Partiu o Meu Coração, para dedicar a Rosário.

0: Santos.
1: Obrigada, amiga. Deus te abençoe, tá?
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2: 4:55.
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0: 17 horas. 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
1: Certo, são agora 5 horas, 4 nos Açores. É a altura de irmos até à edição das 5 com o Miguel Coelho. Boa tarde.
2: Olá, Inês, boa tarde.
1: Quais é que são os títulos em destaque agora, Miguel?
2: Vão para um centro de acolhimento temporário as 29 pessoas desalojadas na sequência de um incêndio em Faro. Confrontos entre polícia e manifestantes regressaram esta tarde às ruas de Paris.
1: Nesta altura, o Funchal marca 21 graus, Ponta Delgada a chegar aos 22, o Porto a chegar aos 23, Lisboa e Faro mais quentes, com 27 graus. Agora sim, a altura de irmos até à edição das 5. Com Miguel Coelho.
2: Já daqui a pouco, às 6:45, o Sporting defronta o Lens, no norte de França, a contar para a segunda jornada da Liga dos Campeões, com alterações promovidas por Rui Borges no 11 inicial, incluindo André Maia, uma novidade absoluta.
3: Exatamente, Miguel. São 4 alterações que Rui Borges promove para este jogo, mas a grande novidade, como dizes, é Caíque Pereira. Vai ser o guarda-redes do Sporting em estreia oficial pela equipa leonina, e por isso o Sporting joga assim em Lens. Na baliza, Caíque, depois linha defensiva com 4 jogadores, à direita Fresneda, à esquerda Max Araújo, os centrais são Gonçalo Inácio e Eduardo Quaresma, meio campo para Sérgio Altimira, Issa Dumbiá e João Simões, também novidade no 11 inicial, Jani Catamo faz a linha da frente à direita, à esquerda Irancunda e o ponta de lança é Luís Soares. Do lado do lance, 5 alterações, mas a grande surpresa vai mesmo para a baliza leonina com Caíque Pereira na estreia oficial pelo Sporting.
2: O André Maia que vai assegurar o relato deste lance Sporting, uma emissão especial da Renascença que pode ouvir online em rr.pt. A partir das 5:30, aqui em antena, teremos também informações regulares sobre o andamento desta partida da segunda jornada da Liga dos Campeões. Confrontos entre polícia e manifestantes de regresso às ruas de Paris. A polícia tenta impedir que os manifestantes cheguem à sede do governo francês e está a lançar gás lacrimogéneo e a usar canhões de água. Aos estudantes que se têm manifestado nas últimas semanas contra as más condições no sistema de ensino, têm-se juntado grupos extremistas, elevando a tensão e a destruição durante os protestos. Protestos que prosseguem então na capital gaulesa. Esta tarde, tensões centradas também em Roma, onde o Papa é operado para remoção de um nódulo num pulmão. Leão XIV deu entrada esta tarde no Hospital Universitário Agostino Gemelli, na capital italiana, e para o final do dia são esperadas mais informações. Vão para um centro de acolhimento temporário as 29 pessoas que ficaram desalojadas esta tarde em Faro, na sequência de um incêndio. Destruiu 4 habitações precárias num bairro social na capital algarvia, indicação avançada à Renascença pelo Presidente da Câmara. Segundo António Pina, os serviços sociais da autarquia estão a identificar os diferentes núcleos familiares, alguns com crianças, para determinar a melhor solução a médio e longo prazo, em colaboração com a Segurança Social, mas no imediato a solução é dar um teto a estas pessoas.
4: Este acolhimento temporário será feito numa primeira fase no nosso centro de acolhimento nas piscinas e depois algumas delas serão dirigidas para um espaço articulado com a Segurança Social e estamos à procura de outras soluções mais confortáveis do que o nosso centro de acolhimento temporário.
5: Mas haverá possibilidade de terem casas municipais, por exemplo?
4: Essa não é a primeira resposta. Temos primeiro ter a certeza que estas 29 pessoas que se dizem desalojadas são efetivamente desalojadas, para que não haja aproveitamento.
2: António Pina, o Presidente da Câmara de Faro, em declarações à jornalista Anabela Góis. A atividade do Ciresp é alvo de escrutínio permanente, garantia do Presidente da empresa, que gera as comunicações de emergência do Estado. Ouvido no Parlamento, o General Paulo Viegas Nunes desmentiu a acusação do agora ex-secretário-geral do Ministério da Administração Interna, Ricardo Carrilho, de que o Ciresp S.A. recebe anualmente a indenização compensatória de cerca de 26 milhões de euros sem qualquer fiscalização externa ou independente. Paulo Viegas Nunes garante que a transparência é total.
6: Relativamente ao escrutínio, o escrutínio não poderia ser maior. O escrutínio é direto. Não há uma entidade que intermeie a obtenção dos dados de desempenho da rede para aquilo que é a análise da verificação por parte do Estado. Portanto, esta situação, em vez de suscitar questões de transparência, devia ser uma situação que suscitaria uma apreciação de reforço de transparência. Não o contrário.
2: O presidente da empresa que gera o Ciresp desmentiu ainda as acusações de Ricardo Carrilho, que justificou o bloqueio de verbas para o funcionamento da entidade com falta de informação sobre a atividade das redes de segurança e emergência. Viegas Nunes, que diz estar desagradado com a forma como o assunto tem sido discutido na praça pública.
6: A sensação que temos é que estamos num ambiente de telenovela e não é assim que se tratam os assuntos de uma rede de soberania como o Ciresp. Nós precisamos ser muito sérios. E da minha parte, o único compromisso que eu posso ter é que eu não vou fazer as coisas fáceis. Eu vou fazer as coisas certas.
2: Entretanto, o PS fez saber que quer ouvir com urgência Luís Neves e o anterior secretário-geral do MAI, Ricardo Carrilho.
1: Também a marcar a tarde, a indicação de que o Ministério dos Negócios Estrangeiros desaconselha viagens à Arábia Saudita. A recomendação surge na sequência dos ataques com origem no Iémen que têm visado aeroportos sauditas.
2: Sim, incluindo o aeroporto de Riad, que deverá permanecer encerrado pelo menos até ao próximo sábado. E convém dizer que na Arábia Saudita, além dos mais conhecidos Cristiano Ronaldo ou João Félix, vivem mais de 1000 portugueses. Contactado esta tarde pela Renascença, o presidente da Associação Aspas, uma associação de portugueses na Arábia Saudita, admite que algumas pessoas mais ansiosas estarão já mesmo a deixar o país por terra, embora não consiga contabilizar. Quanto a ele próprio, que vive em Riad há 10 anos, tenciona permanecer a menos que a situação se complique. Nestas declarações à Renascença, Nuno Vieira começa por dizer que o governo português fez bem em desaconselhar viagens à Arábia Saudita.
7: Faz bem porque todos os outros países estão a fazer o mesmo, não é? Portanto, isto é um aconselhamento genérico quando a situação fica mais instável.
8: Não é fácil para um português que queira viajar de qualquer forma chegar a Riad com o aeroporto fechado. E para vocês têm...
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1: Boa tarde, estou aqui, fala o Nuno. Queria dedicar uma música de Santa Maria com o tema à vossa escolha, para dedicar a toda a minha família e a vocês com o resto de uma boa tarde.

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0: Vamos nessa, galera!
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2: Olá, voz do Caima, eu sou a Ana. Queria ouvir um tema dos Irmãos de Verdade. Vai ficar às minhas meninas. Beijinho.

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1: Oliveira Dias Mais ajudou Portugal a garantir mais uma presença no Campeonato da Europa de Futsal Feminino. A seleção nacional venceu os três encontros da ronda de elite disputada no pavilhão Dr. Salvador Machado Simões Arena, terminando a competição sem sofrer qualquer golo. Portugal começou por vencer os Países Baixos por 2-0, goleou a Chequia por 5-0 e encerrou a participação com uma vitória por 3-0 diante da Finlândia perante um pavilhão cheio. A equipa portuguesa garantiu assim a quarta presença consecutiva na fase final do Europeu, que se realiza em março de 2027 na Croácia. No final, o selecionador Luís Conceição destacou o ambiente vivido em Oliveira Dias Mais. Também a guarda-redes Ana Catarina agradeceu o apoio do público oliveirense, que compareceu em força para acompanhar a seleção nacional. E ainda no desporto, a Oliveirense regressou à competição na Liga 3 com um empate. A equipa de Oliveira Dias Mais deslocou-se ao terreno do Sporting da Covilhã e empatou a zero no encontro da sexta jornada disputado no sábado. No futebol distrital, a jornada trouxe empates para São Roque e Carregozense. O São Roque empatou a 3 na recepção ao Argoncilho, enquanto o Carregozense não foi além de um empate sem golos diante do Fiéis. Já o Cesarense perdeu por uma bola a 0 na deslocação ao terreno do Recreio de Águeda. Na próxima jornada do Campeonato Sabseg, marcada para domingo dia 18, o Cesarense recebe o Lobão, o São Roque desloca-se a Oliveira do Bairro e o Carregozense joga fora diante do São Vicente Pereira. Os três encontros estão previstos para as 3:30 da tarde. E agora, a agenda cultural. A quinta edição do Azemeis Jazz and Blues continua a decorrer no tema e reserva para esta semana mais dois momentos. Na quinta-feira, dia 15, às 9:30 da noite, a cantora oliveirense Gabriela Soares apresenta-se em quarteto, num concerto integrado no formato Café Concerto. Os bilhetes custam 3 euros. Domingo, dia 18, às 4:30 da tarde, é apresentado Ainda Ardemos, um espetáculo de dança da Proto-Companhia que envolve jovens da comunidade oliveirense numa residência artística. A criação recorre à improvisação, uma das ferramentas características do jazz, e reúne duas peças com referências musicais a Benny Goodman. O Azemeis Jazz and Blues encerra no dia 23 de outubro, com Cristina Branco e a Orquestra Jazz de Matosinhos. E há também a Arquitetura em Debate em Oliveira das Azemeis. Nos dias 16 e 17 de outubro realiza-se a primeira edição do encontro Falamos de Arquitetura, dedicado ao tema Arquitetura pelo Meio, Cinema de Arquitetura. A iniciativa decorre no auditório da Junta de Freguesia de Oliveira de Azemeis e propõe olhar para a arquitetura através do cinema, de exposições e de conversas sobre a relação das pessoas com os espaços que habitam. Participação é gratuita, limitada à lotação da sala. E para quem aprecia artes plásticas, o Fórum Municipal acolhe uma exposição de cerâmica da oliveirense Olivia Pinho, natural de São Martinho de Gândara e professora emérita da Universidade do Porto, a artista apresenta trabalhos inspirados na natureza. A exposição pode ser visitada até o final de outubro, de segunda a sexta-feira, entre as 9:00 e as 5:30 da tarde, com entrada livre. No domingo, dia 18, regressa o Mercadinho de Rua ao centro da cidade. A iniciativa Entre a Rua é Sua decorre no Largo da República, entre as 9:00 e o 12:30. O mercado reúne produtores e vendedores de produtos agrícolas, pão, doces, compotas e outros artigos de produção local, proporcionando mais uma oportunidade de contacto direto entre quem produz e quem compra.
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3: Olá, Felicidade Barbosa. Queria dedicar o tema Blaya Venavib para todas as minhas amigas. Obrigada.

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1: 6:36.
2: Boa tarde.
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1: Olá, boa tarde. Gostaria de dedicar a música Deixa Que Eu Vou, de Miquel Carreira, a todos os ouvintes da Rádio Voz do Caima e desejar a todos uma ótima semana. Obrigado.

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1: Olá, eu sou o Inês e quero dedicar a música Mastic Soul, Tô na Moda, às minhas três melhores amigas, Lara, Inês e Mariana. Obrigada!
2: Como é que é, pessoal? Quero ver toda a gente com as mãos para cima. Vá!

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2: Boa tarde, Bosco de Caima. Queria dedicar uma música dos Nirvana à vossa escolha, ao Jerónimo Ramalho, Nogueira de Cravo, em nome de Rui Santos, Marcelo Salles e Milton Santos.

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2: Oliveira de Azeméis ajudou Portugal a garantir mais uma presença no Campeonato da Europa de Futsal Feminino. A seleção nacional venceu os três encontros da ronda de elite disputada no pavilhão Dr. Salvador Machado Simões Arena, terminando a competição sem sofrer qualquer golo. Portugal começou por vencer os Países Baixos por 2-0, goleou a Chequia por 5-0 e encerrou a participação com uma vitória por 3-0 diante da Finlândia perante um pavilhão cheio. A equipa portuguesa garantiu assim a quarta presença consecutiva na fase final do Europeu, que se realiza em março de 2027 na Croácia. No final, o selecionador Luís Conceição destacou o ambiente vivido em Oliveira de Azeméis. Também a guarda-redes Ana Catarina agradeceu o apoio do público oliveirense, que compareceu em força para acompanhar a seleção nacional. E ainda no desporto, a Oliveirense regressou à competição na Liga 3 com um empate. A equipa de Oliveira de Azeméis deslocou-se ao terreno do Sporting da Covilhã e empatou a zero no encontro da sexta jornada disputado no sábado. No futebol distrital, a jornada trouxe empates para São Roque e Carregozense. O São Roque empatou a 3 na recepção ao Argoncilho, enquanto o Carregozense não foi além de um empate sem golos diante do Fiéis. Já o Cesarense perdeu por uma bola a 0 na deslocação ao terreno do Recreio de Águeda. Na próxima jornada do Campeonato SAP-SEG, marcada para domingo dia 18, o Cesarense recebe o Lobão, o São Roque desloca-se a Oliveira do Bairro e o Carregozense joga fora diante do São Vicente Pereira. Os três encontros estão previstos para as 3:30 da tarde. E agora, a agenda cultural. A quinta edição do Azeméis Jazz and Blues continua a decorrer no tema e reserva para esta semana mais dois momentos. Na quinta-feira, dia 15, às 9:30 da noite, a cantora oliveirense Gabriela Soares apresenta-se em quarteto, num concerto integrado no formato café-concerto. Os bilhetes custam 3 euros. Domingo, dia 18, às 4:30 da tarde, é apresentado Ainda Ardemos, um espetáculo de dança da Proto-Companhia que envolve jovens da comunidade oliveirense numa residência artística. A criação recorre à improvisação, uma das ferramentas características do jazz, e reúne duas peças com referências musicais a Benny Goodman. O Azeméis Jazz and Blues encerra no dia 23 de outubro com Cristina Branco e a Orquestra Jazz de Matosinhos. E há também a Arquitetura em Debate em Oliveira de Azeméis. Nos dias 16 e 17 de outubro realiza-se a primeira edição do encontro Falamos de Arquitetura, dedicado ao tema Arquitetura pelo Meio, Cinema de Arquitetura. A iniciativa decorre no auditório da Junta de Freguesia de Oliveira de Azeméis e propõe olhar para a arquitetura através do cinema, de exposições e de conversas sobre a relação das pessoas com os espaços que habitam. Participação é gratuita, limitada à lotação da sala. E para quem aprecia artes plásticas, o Fórum Municipal acolhe uma exposição de cerâmica da oliveirense Olivia Pinho, natural de São Martinho de Gândara e professora emérita da Universidade do Porto, a artista apresenta trabalhos inspirados na natureza. A exposição pode ser visitada até o final de outubro, de segunda a sexta-feira, entre as 9 da manhã e as 5:30 da tarde, com entrada livre. No domingo, dia 18, regressa o Mercadinho de Rua ao centro da cidade. A iniciativa Entre a Rua é Sua decorre no Largo da República, entre as 9 da manhã e o meio-dia e meia. O mercado reúne produtores e vendedores de produtos agrícolas, pão, doces, compotas e outros artigos de produção local, proporcionando mais uma oportunidade de contacto direto entre quem produz e quem compra.
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4: Boa noite.

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0: 22 horas.
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0: 23 horas.
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2: Oliveira Dias Meis ajudou Portugal a garantir mais uma presença no Campeonato da Europa de Futsal Feminino. A seleção nacional venceu os três encontros da ronda de elite disputada no pavilhão Dr. Salvador Machado Simões Arena, terminando a competição sem sofrer qualquer golo. Portugal começou por vencer os Países Baixos por 2-0, goleou a Chequia por 5-0 e encerrou a participação com uma vitória por 3-0 diante da Finlândia perante um pavilhão cheio. A equipa portuguesa garantiu assim a quarta presença consecutiva na fase final do Europeu, que se realiza em março de 2027 na Croácia. No final, o selecionador Luís Conceição destacou o ambiente vivido em Oliveira Dias Meis. Também a guarda-redes Ana Catarina agradeceu o apoio do público oliveirense, que compareceu em força para acompanhar a seleção nacional. E ainda no desporto, a Oliveirense regressou à competição na Liga 3 com um empate. A equipa de Oliveira Dias Meis deslocou-se ao terreno do Sporting da Covilhã e empatou a zero no encontro da sexta jornada disputado no sábado. No futebol distrital, a jornada trouxe empates para São Roque e Carregozense. O São Roque empatou a 3 na recepção ao Argoncilho, enquanto o Carregozense não foi além de um empate sem golos diante do Fiéis. Já o Cesarense perdeu por uma bola a 0 na deslocação ao terreno do Recreio de Águeda. Na próxima jornada do Campeonato Sabseg, marcada para domingo dia 18, o Cesarense recebe o Lobão, o São Roque desloca-se a Oliveira do Bairro e o Carregozense joga fora diante do São Vicente Pereira. Os três encontros estão previstos para as 3:30 da tarde. E agora, a agenda cultural. A quinta edição do Azemeis Jazz and Blues continua a decorrer no tema e reserva para esta semana mais dois momentos. Na quinta-feira, dia 15, às 9:30 da noite, a cantora oliveirense Gabriela Soares apresenta-se em quarteto, num concerto integrado no formato café-concerto. Os bilhetes custam 3 euros. Domingo, dia 18, às 4:30 da tarde, é apresentado Ainda Ardemos, um espetáculo de dança da Protocompanhia que envolve jovens da comunidade oliveirense numa residência artística. A criação recorre à improvisação, uma das ferramentas características do jazz, e reúne duas peças com referências musicais a Benny Goodman. O Azemeis Jazz and Blues encerra no dia 23 de outubro com Cristina Branco e a Orquestra Jazz de Matosinhos. E há também a Arquitetura em Debate em Oliveira das Azemeis. Nos dias 16 e 17 de outubro realiza-se a primeira edição do encontro Falamos de Arquitetura, dedicado ao tema Arquitetura pelo Meio, Cinema de Arquitetura. A iniciativa decorre no auditório da Junta de Freguesia de Oliveira de Azemeis e propõe olhar para a arquitetura através do cinema, de exposições e de conversas sobre a relação das pessoas com os espaços que habitam. Participação é gratuita, limitada à lotação da sala. E para quem aprecia artes plásticas, o Fórum Municipal acolhe uma exposição de cerâmica da oliveirense Olivia Pinho, natural de São Martinho de Gândara e professora emérita da Universidade do Porto, a artista apresenta trabalhos inspirados na natureza. A exposição pode ser visitada até o final de outubro, de segunda a sexta-feira, entre as 9 da manhã e as 5:30 da tarde, com entrada livre. No domingo, dia 18, regressa o Mercadinho de Rua ao centro da cidade. A iniciativa Entre a Rua é Sua decorre no Largo da República, entre as 9 da manhã e o meio-dia e meia. O mercado reúne produtores e vendedores de produtos agrícolas, pão, doces, compotas e outros artigos de produção local, proporcionando mais uma oportunidade de contacto direto entre quem produz e quem compra.
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1: Meia-noite e 24.
2: Boa noite.
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